Chico Pneumático, que também significa que eu não sei de nada sobre a morte.

ensinou-lhes como defender a família e a tradição, balançando a bandeira do bem. O pecado punir sem perdão, mas nos seus pequenos erros prefere...